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2: Aplican restricciones.
1: Son las 3.
0: Con 18 minutos.
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